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del álbum Best of Blondie, Heart of Glass, vaso, corazón de vidrio, Heart of Glass.